Vede entre as nações e olhai e maravilhai-vos e admirai-vos, porque realizo em vossos dias uma obra que vós não crereis quando for contada. Porque realizo em vós, em vossos dias, uma obra em que vós não crereis quando ela for contada. Está vendo? Por quê? Porque vós não crereis quando ela for contada. Porque faltava a fé. Quando Deus disse que ia fazer uma grande obra, uma reviravolta na situação daquele povo, seria tão grande que quando for contada, muitos não iam crer. Abacuque 2. 2 em diante. Vai entendendo o que Deus quer contigo nessa noite. Olha só. Tem pessoas que são tão despercebidas, irmãos. Tem pessoas que são tão despercebidas que não enxerga o agir de Deus na vida dele ou na vida dela. Porque não vive pela fé. Quando a pessoa não vive pela fé, olha o que Deus diz para o profeta. Pessoas que não vivem pela fé, olha aqui. Olha se não está na Bíblia Sagrada. Então o Senhor me respondeu e disse: escreve a visão e toma-a bem legível sobre tábuas, para que a possa ler o que correndo passa. Porque a visão ainda para o tempo determinado e até ao fim falará e não mentirá. Se tardar, espera-o, porque certamente virá, não tardará. Ao 4. Eis que a sua alma se incha, não é reta nele, mas o justo, pela fé viverá. Olha só, não é pela fé? Tem pessoa despercebida, Deus diz: olha, prepara a tábua, escreve na tábua, porque vai ter pessoas que vão passar tão correndo despercebidas, que não vão observar, não vão enxergar. Mas o justo, pela sua fé, viverá. Não tem como. Eu só consigo viver se eu tiver fé. Eu só consigo viver se eu tiver fé. Pastor, mas se Deus quiser. Se você acredita em Deus, porque você tem fé. Você já viu Deus? Alguém já viu Deus? Hein? Alguém já viu Deus? Já viu? Já viu Deus? Acredita nele? Acredita? Acredita, pastora? Tem fé? Acredita nele? Acredita? Em Deus? Acredita em Deus? Tem fé? Então é por isso. Por isso que eu tenho que viver pela fé. Aí eu quero, para terminar, frisar Hebreus 11, 1. Para frisar. Não é? Isso aqui está na Bíblia Sagrada. Eu não estava lá, irmão. Eu não estava lá, mas eu tenho fé, acredito. Ora, a fé é o firme fundamento das coisas que se esperam e a prova das coisas que se não vê. Ou seja, as coisas que eu estou esperando em Deus, mas o que eu estou esperando em Deus é a prova das coisas que eu não estou vendo ainda. Entende nessa noite? As coisas que eu estou esperando, essa é a prova das coisas que eu não vejo. Isso é a fé. Pare de ter fé tola. Para de ter fé tola. A partir de agora, quando você for exercer a sua fé, observa. De que forma que eu tenho que exercer a minha fé
em cima dessa situação. De que forma que eu tenho que orar a Deus? De que forma que eu tenho que pedir ao Senhor? Como eu vou pedir ao Senhor? De que forma? Essa forma que eu pedi, falar com o Senhor, é dessa forma que acontece. Talvez você está tentando passar por outro lado, não está conseguindo, porque você está tentando com as suas forças. Você está tentando com as suas forças, está esquecendo de exercer a fé. Do outro lado pode ter alguém querendo te ajudar. Entenda nesta noite, pega aí. Do outro lado pode ter alguém querendo te ajudar. Só falta você acreditar que do outro lado tem alguém querendo te ajudar. Talvez você está batendo e nada está acontecendo, porque você está usando uma fé tola. E aí não consegue passar. Se frustra. Fica decepcionado. Culpa o irmão, culpa a irmã, culpa o pastor, culpa até Deus. É você, sou eu, somos nós, que não sabemos exercer a nossa fé. Tudo o que foi dito aqui pelos homens e mulheres de Deus, toda vez que algo acontecia, que Jesus chegava para o paralítico, para a mulher enferma, para o cego, Jesus sempre disse sobre a fé: vai, a tua fé te salvou, vai, a tua fé te curou. Toda vez, presta atenção, Jesus, ele não orava pela pessoa e dizia: olha, você vai, foi curado agora. Não é que nós não vamos orar nisso, né, irmão? Estou falando de Jesus. A partir de agora, você está curada. Jesus diz: olha, vai, filho, a tua fé te salvou. Pega a tua cama e anda. Olha, você foi curado pela tua fé. Ou seja, Jesus mostrava que nós temos algo dentro de nós que pode nos transformar, que pode mudar a nossa vida, que pode mudar a nossa história, que é a nossa fé. Porque se a nossa fé não mudasse história, Jesus em momento nenhum ia dizer para aqueles homens, aquelas mulheres: a tua fé te curou, a tua fé te salvou. Entenda nessa noite, nós temos algo dentro de nós que pode mudar a nossa vida, que pode mudar a nossa história. Jesus que disse, irmão, ele que disse que nós temos algo dentro de nós que a nossa vida pode ser mudada, pode ser transformada. Mas eu não posso ter uma fé tola. Eu tenho que ter uma fé acreditada em Jesus. Que Ele te abençoe nessa noite. Que você possa entender de que forma que você está agindo. Aleluia. Como que o meu marido vai ser transformado, pastor? Aleluia. Como o meu marido vai ser transformado? Como? Usa a fé, mas não a fé tola, não a fé tola, a fé acreditar. Senhor, estou vendo dessa forma, estou vendo mover do Senhor assim, desse jeito, dessa forma, a fé não é o que o homem pode fazer, é o que Deus pode fazer o homem fazer. A fé não é o que o homem pode fazer, a fé é o que Deus pode fazer o homem fazer.
entenda nessa noite, se coloca de pé, eu quero orar por você. Eu quero orar por você e pedir: Deus, repreende esse mal. Jogue por terra esse mal, Deus. Ele ou ela que porventura está com uma fé, Senhor, tola, que ainda não recebeu a Deus, porque está agindo de uma outra forma, está frustrado, está decepcionado, Deus, porque buscou e nada aconteceu. Até ouviu aqui homens e mulheres de Deus falando, até recebeu aqui no dia, na hora, na noite, mas quando foi colocar em prática, Deus, a fé foi tola, agiu diferente, diferente de tudo aquilo que o Senhor tinha dito para ele, que o Senhor tinha dito para ela, fez tudo diferente, ó Deus, fez tudo ao contrário do que o Senhor tinha mostrado para ele, tinha mostrado para ela, Deus. Mas em nome de Jesus nessa noite, eu quero orar por ele, meu Pai, eu quero orar por ela nesta noite, Deus, eu quero orar por esse homem, por esta mulher, para que o Senhor possa, Deus, tocar na vida dele ou na vida dela. Me coloco de joelhos, Senhor, em prol desse que está aqui no templo, em prol desta ou dessa que está nos ouvindo, Deus. Ó Pai, porque é pela fé, Senhor. Ô Jesus, o Senhor disse que nós temos algo.

Jesus, toca na vida de cada um nesta noite, Deus, para que abra a mente, os olhos espirituais neste momento. Senhor, talvez está batendo na parede, Senhor, e nada está acontecendo, porque quer ir pelas forças dele, e nada tem acontecido. Deixa Jesus operar sobre a tua vida nesta noite. Jesus está do

Deus, nós estamos nesta noite finalizando esse culto, Deus, mas é pela fé, Senhor, que nós recebemos as nossas bênçãos, as nossas vitórias. Jesus, o Senhor é tão maravilhoso que todas as vezes não foi necessário o Senhor orar por ele ou por ela, mas se o Senhor disse somente uma palavra, pode ir, vá, porque a tua fé, ela mudou a tua história. Meu irmão, vai nesta noite, vá nesta noite com a palavra de Jesus, vá nesta noite com a palavra de Jesus, dizendo: a tua fé mudou a tua história. Tua fé mudou a tua história. Você não vai ser mais o mesmo. A partir de hoje, tudo que foi dito pelos homens e pelas mulheres de Deus, enviados pelo Senhor, receba. E você vai sair daqui sendo guiado e direcionado por Deus. Porque a tua fé mudou a tua história. Aplauda aí. Glória a Deus. Louvado e engrandecido é o Senhor. Que Deus, pode se sentar dois minutinhos. Que Deus te abençoe, meu irmão. Que Deus te abençoe, minha irmã. Pela fé. Não faça como o irmão Cleiton, que queria que eu andasse sobre as águas. Não tem jeito. Não tem como. Não tem como. Tá vendo? Estava com a fé tola e queria que eu fosse junto com ele. Tem pessoas que é assim, gente. Ainda tem uma fé tola e quer que alguém vá com ele. Não é? Deixa ele sozinho. Tem uma fé acreditada em Jesus. Que Deus continue te abençoando. E a conexão Daniela no final, você vai pegar com ela, né, o convitinho para sexta-feira, 19h30. Culto da família, culto abençoado. Amém? Domingo pela manhã, 6h, consagração ao Senhor, né, se prepara, e domingo à noite, 19h, mais um culto abençoado em nome de Jesus. Amém? Que Deus possa abençoar a tua vida sempre. Guarda isso aí, guarda isso. Vai, a tua fé mudou a tua história. Pode ter certeza, aqueles homens, aquelas mulheres que ouviram de Jesus, a história foi mudada, nunca mais eles esqueceram. Que for através da fé. Que Deus continue abençoando. Amém? Se coloca de pé. Vamos agradecer ao Senhor nesta noite. Deus é maravilhoso demais, igreja. Falar da fé é bom demais. Viver pela fé, maestro, é melhor ainda. Não é? Viver pela fé é melhor ainda. Feche os olhos. Deus, eu te louvo e engrandeço ao Senhor. Obrigado, Deus. O Senhor é maravilhoso. O Senhor é tremendo e poderoso, exaltado. Obrigado, Deus, porque o Senhor tem nos ensinado a viver pela fé, a exercer a nossa fé. Que a cada dia nós possamos estar na tua presença. Que nós não venhamos desviar nem para a direita nem para a esquerda, mas que nós possamos traçar o caminho do Senhor, buscando a salvação, porque a nossa fé é no Senhor. Leve meu irmão abençoado, minha irmã abençoada, onde quer que ele for nesta noite. Guarda, proteja, dê uma noite abençoada, dê sonos abençoados, Senhor, que o dia de amanhã seja bênção em nome de Jesus. Que a graça do nosso Senhor e Salvador Jesus Cristo, o grande amor de Deus nosso Pai, a comunhão, as consolações do Espírito Santo, seja sobre a vida de todos aqueles que aguardam a vinda de Jesus. Diz amém. Um abraço carinhoso, aperto.

0: 21h33. Chegamos ao término deste trabalho abençoado, trabalho onde Deus é quem fala, onde o Senhor falou nos nossos corações, que nós possamos guardar a nossa fé todos os dias e que a nossa fé seja como a fé que Abacuque teve em declarar que ainda que a figueira minta, ainda que a videira não dê os seus frutos, eu ainda me alegrarei no Senhor, que nós possamos nos alegrar ao Senhor todos os dias da nossa vida. E eu só quero trazer mais uma informação, mais um lembrete, como já foi dito no final deste trabalho, de sexta-feira nós teremos um culto às 19h30, culto da família, e este convite que você não pôde pegar fisicamente, eu estendo ele para você, ouvinte, que está aí conosco do outro lado. Venha participar conosco, traga a tua família, convide o teu amigo, o teu familiar e venha cultuar ao Senhor conosco, em nome de Jesus Cristo. Um forte abraço, que Deus abençoe a sua vida, que Deus abençoe a sua semana grandemente, em nome de Jesus, que você possa ser abençoado e continua ouvindo aí Melodia 7 Lagoas, um programa abençoado, onde Deus fala aos nossos corações.
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a paz do Senhor esteja com você nessa super quarta-feira. Aqui no nosso É Para Adorar, convidamos você a mergulhar na serenidade dos louvores que atravessam gerações. 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

0: Que momento especial de adoração, hein? Fique ligado para mais inspiração e conexão espiritual.
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3: Estamos de volta aqui para mais momento de adoração e comunhão através da música. Sinta a energia positiva enquanto mergulhamos aí na próxima seleção musical. Se liga só.

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0: Você que tá aí ouvindo, mais um momento de adoração aqui no nosso programa É Para Adorar. Prepare-se para se conectar com o divino através da música que toca o seu coração, hein? Já já a gente volta, hein?
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0: Bem-vindos de volta ao nosso É Para Adorar. Espero que tenha aproveitado o intervalo para renovar suas energias. Estamos aqui prontos para mais momentos de inspiração através da música.

0: com gratidão e reverência, despedimos aqui de você e desse momento de adoração e devoção. Obrigado aí por nos acompanhar no É Para Adorar. E que a paz e a serenidade que encontramos aqui no nosso programa acompanhe você ao longo aí da sua jornada. Até breve.
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2: Deus, sara esta nação, porque o teu povo aqui nesta noite clama por esse perdão.

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2: Vou fazer uma declaração de amor aqui especial. Sabe, quando nós fazemos tudo como a palavra do Senhor nos manda, o resultado é um lar abençoado. Ontem eu fui sua namorada. Como a palavra de Deus nos manda. Ontem eu fui sua noiva. Como a palavra de Deus nos manda. E hoje para sempre eu serei sua mulher. Decida, escolha. Escolha fazer o melhor para o Senhor. Escolha ser santo. E veja que o Senhor tem um futuro abençoado para a tua vida. E hoje eu posso cantar e dizer: que bom que você chegou na minha vida.

tem levantado homens e mulheres, jovens, crianças, para serem usados. Usados pelo Senhor Jesus nesse tempo, nessa geração.

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0: Fala aí galera, se você gostou desse vídeo, não esqueça de deixar um gostei aqui embaixo, que é o joinha, e também de se inscrever aqui no canal, assim você recebe uma notificação sempre que eu lançar um vídeo novo. Além disso, aqui do lado tem dois outros vídeos, se você não assistiu ainda é só clicar neles e assistir. E aqui embaixo tá aparecendo minhas redes sociais, então se você não está em alguma delas, é só ir lá, certo? Deus te abençoe, até o próximo vídeo e falou!
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2: Pode soltar a música. Gente, olhem um pro outro e interajam, ok? Gravando.

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0: continua, meu filho. Deus te abençoe.
1: Obrigado.
0: Vai ser grande na terra esse menino. Aleluia. Glória a Deus.

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2: Olá, amores, bom dia. A paz do Senhor Jesus. Quinta-feira abençoada, dia 6 de agosto de 2026. Quinta-feira, 6 de agosto, com muita alegria, estou chegando aqui na número 1 do Povo de Deus com o nosso Manhã de Fé. Sou Denise Fernandes, bem-vindos. Sinta-se à vontade para participar da nossa programação. Aproveita a oportunidade, compartilhe o nosso aplicativo, o nosso site, nas redes sociais, no seu status, nos seus contatos, através de você, vidas sendo impactadas. Essa é a nossa programação Manhã de Fé. Receba o meu abraço carinhoso onde quer que você esteja. Vamos falar com o Senhor, soberano Deus, eterno Pai. Com muita alegria, com muito carinho, estamos aqui com a nossa programação. Queremos te agradecer porque o Senhor é fiel. Até aqui nos ajudou o Senhor. Obrigada por essa noite abençoada que passou, Pai. Fica conosco, te agradecemos por tudo. Amém e graças a Deus. Chegando a nossa primeira sequência. Ótima manhã.

E quando você diz, não vejo saída, Deus diz, eu guio seus passos. Esse é o nosso Manhã de Fé, com muito carinho, com muita alegria. Bem-vindo, bem-vinda para você participar da nossa programação. Muito fácil, nossas redes sociais liberadas. Manhã de Fé, que segue com muito estilo, com muita alegria, com muito carinho, em casa, no trabalho, onde quer que você esteja acompanhando a gente, pela Alexa, pelo aplicativo, pelas ondas sonoras.

0: Muito bem, amores, esse é o nosso Manhã de Fé, fechando mais uma lindíssima sequência. Tá na hora do nosso intervalo, é rapidinho, não vai embora, eu volto já já.
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0: Manhã de Fé de volta por aqui com muito carinho, com muita alegria. Que Deus abençoe sua vida, que Deus abençoe seu dia em casa, no trabalho, acompanhando a nossa programação pela Alexa, pelo aplicativo, nas ondas sonoras da rádio. Bem-vindo, bem-vinda. Quero abraçar com muito carinho aqui no nosso quadro aniversariante do dia, homenagear você que está apagando as velinhas nessa data. Feliz aniversário, com muita paz, com muita saúde, que o Senhor ilumine os seus passos e que os seus sonhos sejam realizados. Parabéns para você, feliz aniversário e essa próxima sequência com muito carinho para os nossos aniversariantes. Ótimo dia!

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Essa é a nossa programação Manhã de Fé aqui na número 1 do Povo de Deus. Essa rádio é uma bênção, 24 horas no ar ao seu lado. Para você participar do nosso Manhã de Fé é muito fácil, nossos contatos liberados. Liberados Instagram, Facebook, WhatsApp, o meu Instagram, Denise Fernandes Locutora. Denise Fernandes Locutora, esse é o meu Insta para você seguir a página. Vamos louvar ao Senhor, chegando mais uma sequência abençoada. Ótima manhã!

0: muda.
1: Aí, gente amada, gente querida, esse é o nosso Manhã de Fé, fechando mais uma super sequência. Tá na hora do nosso intervalo, é rapidinho, não saia daí, eu volto já já.
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1: Muito bem, amores, estou de volta por aqui com o nosso Manhã de Fé. Bem-vindo, bem-vinda, obrigada pelo carinho da audiência. Essa é a nossa programação Manhã de Fé em grande estilo e tá na hora do nosso quadro Delícias da Manhã.
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1: Delícias da manhã, chegando com mais uma receita deliciosa. Para hoje, que tal uma torta deliciosa com sobras de arroz? Sobrou arroz do jantar, do almoço, não joga fora. Vamos fazer uma torta deliciosa. São várias receitas que a gente consegue preparar pratos deliciosos com sobras de arroz, aquele pão amanhecido. É top demais, dá para reaproveitar, minha amiga. Vamos lá então para os ingredientes dessa torta deliciosa. Torta de arroz, torta com sobra de arroz. Vamos lá. É top demais, muito gostosa essa torta. Vamos lá, minha amiga. É uma delícia, super recomendo. Ingredientes: 2 xícaras de sobra de arroz cozido, 4 ovos, 150 gramas de presunto picadinho, 1 xícara de queijo mussarela ralada, 1 xícara de leite, 1 xícara de requeijão cremoso, 1 cebola picada, 2 tomates picados, 3 colheres de sopa de queijo parmesão ralado, 2 colheres de sopa de farinha de trigo e 2 colheres de cheiro verde picadinho, 1 colher de sal, 1 colher de pimenta do reino, 1 colher de fermento em pó para bolo. Modo de preparo: pré-aqueça o forno, amiga. Deixa lá o forno aquecendo direitinho, 180 graus, tá bom? Deixa já a forma untada direitinho também. Você já vai untar a forma com a manteiga, farinha, reserva, tá bom? Em uma tigela grande, bata os ovos até ficarem levemente espumados. Acrescente o leite e o requeijão e misture. Misture bem até formar um creme, tá? Aí você vai adicionar o arroz cozido e vai misturar delicadamente. Vamos lá! Acrescente o presunto, a mussarela, a cebola, o tomate e o cheiro verde. Aí você vai temperar com sal e a pimenta do reino. Aí você vai adicionar o trigo, misturando bem até ficar bem encorpado, tá bom? Por último, o fermento em pó, misture suavemente. Despeje a massa na forma preparada. Aí você vai finalizar polvilhando o queijo ralado, tá bom? Por cima, para finalizar. E vamos levar ao forno por 30 ou 40 minutinhos. Depende do forno. Até que a superfície esteja dourada e firme. Retire do forno, amiga, depois que assou direitinho, espera amornar. Aí você vai cortar em quadradinhos para servir essa torta deliciosa. Aí você corta quadradinhos, pode deixar ela ficar morninha. Aí vai cortar em quadradinhos para servir. É uma delícia! É top demais! Se você quiser deixar ela mais saborosa, você pode deixar, adicionar aqui também, ó, bacon picadinho frito ou calabresa. Fica muito bom. Mais uma receitinha deliciosa aqui do nosso Manhã de Fé. Torta deliciosa com sobra de arroz. Top demais, minha amiga. Faça, depois conta aqui pra mim nas redes sociais. Tenho certeza que você vai amar. Chegando mais uma sequência abençoada. Vamos louvar ao Senhor. Ótimo dia.

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1: Na tua presença, Senhor.
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só pode ser feliz tendo Jesus no coração. Você só pode ser feliz.

quem pode te garantir promessa de vida pra eternidade. 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Ele somente esteve presente em todo momento e lugar da história. Ele que

Manhã de Fé que segue por aqui com muito carinho. Obrigada pela sua companhia, pelo seu carinho. Para quem tá chegando agora, esse é o nosso Manhã de Fé comigo, Denise Fernandes. Fica à vontade para participar da nossa programação. Chegando mais uma sequência abençoada, musical linda para você. Ótimo dia!

0: Esse é o nosso Manhã de Fé com muita alegria aqui na número 1 do Povo de Deus, fechando mais uma sequência abençoada. Tá na hora do intervalo, é rapidinho, não vai embora, o nosso Manhã de Fé volta já.
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0: Estou de volta com o nosso Manhã de Fé com muito carinho aqui na número 1 do Povo de Deus, para você participar aqui da nossa programação, nossas redes sociais liberadas. Bem-vindo, bem-vinda, obrigada pelo carinho da audiência, sou Denise Fernandes, esse é o nosso Manhã de Fé. Tá na hora da nossa dica do dia, uma super dica. Você gosta de beterraba? Beterraba é bom demais, é rica em vitamina. Muito bom para fazer suco, feito de salada. E eu tenho uma dica legal para você cozinhar a beterraba mais rápido. Talvez você já conheça essa dica, ou ainda não. Mas quero compartilhar contigo. E a hora que for cozinhar a beterraba, coloque em prática e depois me conta aqui nas redes sociais. Cozinha as beterrabas descascadas com 2 colheres de açúcar, tá bom? 2 colheres de açúcar. Vai acelerar o cozimento e ela fica bem vermelhinha, não vai perder o sabor. Fica uma delícia, muito gostosa. Não vai ficar aquela beterraba aguada, sabe? Vai ficar aquela beterraba bem vermelhinha, gostosa, deliciosa. Pratica essa dica, depois me conta aqui, amiga. Chegando mais uma sequência abençoada, ótima manhã!

Segue por aqui o nosso Manhã de Fé com muito carinho. Bem-vindo, bem-vinda para participar aqui da nossa programação. Muito fácil, nossos contatos liberados. Meu Instagram, Denise Fernandes Locutora, à sua disposição. Que Deus abençoe seu dia. Chegando mais uma sequência linda. Ótimo dia.

0: De fé aqui na número 1 do povo de Deus, com essa sequência abençoada, fico por aqui, finalizando a nossa edição com carinho, com alegria, desejando a você e a sua família um ótimo dia. Continue na sintonia da nossa programação, vem aí uma programação abençoadíssima, com muito amor, com muito carinho. Te espero amanhã, nesse mesmo horário, com o nosso Manhã de Fé. Tchau, tchau.
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0: Márcio Crinício libera um grito de vitória pra ele nessa noite.
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13: Olá, pessoal! Bom dia, bom dia, bom dia! A partir de agora está no ar o programa Alô Melodia. Aqui a comunicação é de Robson Reis. Agora são 9 horas em ponto. 9 horas em ponto. Grande abraço para você que nos ouve, onde quer que você esteja nos ouvindo, pelo rádio, pelo site, pelo aplicativo. Vamos juntos curtindo o que há de melhor aqui na programação da Melodia FM de Sete Lagoas. Vamos juntinhos aí até às 11 horas da manhã. É muito bom ter a sua companhia, muito bom ter a sua audiência. Você sempre juntinho juntinho com a gente, ligadinhos aqui na nossa programação 87,9 FM de Sete Lagoas. Bom dia para você que é aqui de Sete Lagoas, bom dia para você que é de BH, Pedro Leopoldo, Matozinhos, Capim Branco. Bom dia para você que é de Contagem, Funilândia, Prudente de Moraes. Bom dia para você que é de Jequitibá, Baldim, Inhaúma, Araçaí. Bom dia para você que é de Cordesburgo, Paropeba, Caetanópolis, Cachoeira da Prata, Fortuna de Minas. Bom dia para você que é de Curvelo, Nova Lima, Diamantina. Bom dia para você que é de Papagaios. Bom dia para você que é de Santana de Pirapama, Ribeirão das Neves, Vespasiano. Bom dia para você de Lagoa Santa. Bom dia para toda Minas Gerais, Brasil, onde quer que você esteja nos ouvindo, curtindo a nossa rádio, a nossa programação. Bom dia para você também aí em outro país, curtindo a nossa rádio, a nossa programação. Muito obrigado pelo carinho, pela audiência, pela sua companhia. Você nos ouvindo pelo rádio, pelo site, pelo aplicativo. Lembrando, hoje dia 6 de agosto 2026, 6 de agosto 2026, está apenas começando aí o programa Alô Melodia. E lembrando também que o nosso WhatsApp é o 31 971 25 46 92, nosso WhatsApp 31 971 25 46 92. Fique à vontade, entre em contato com a gente. Hoje teremos muita música, sucesso, teremos abraços, aquele abraço, teremos a caixa de mensagem, teremos o giro de notícias, notícias e informação aqui para você na 87,9 FM. Muito bem, está apenas começando o programa Alô Melodia, na comunicação de Robson Reis, conferindo a hora certa. 9292.

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2: É o Alô Melodia, na melhor programação do seu rádio, aqui a comunicação é de Robson Reis, agora são 9h14, grande abraço aí pra você nos ouvindo, você em casa, você no trânsito, no trabalho, curtindo a nossa rádio, a nossa programação. Lembrando, daqui a pouquinho tem a caixa de mensagem com a mensagem do dia, daqui a pouquinho a gente confere a mensagem que vai sair hoje aí pra gente na nossa caixa de mensagem, daqui a pouquinho também tem a informação, giro de notícias aqui na sua 87,9 FM. Olha, gente, vamos conferir aqui as cidades que estão ligadinhas com a gente, curtindo a nossa rádio, a nossa programação, as cidades que estão ligadas, conectadas com a gente. E o pessoal que está aí curtindo a gente é o pessoal lá em Congonhas, em Resende, Divinópolis, Barra do Piraí, Itaboraí, Itaguaí, Maricá, Petrópolis, Inhoaíba, Belfor Roxo, Venda Nova, Belo Horizonte, Capelinha, Guapimirim, pessoal aqui em Sete Lagoas, Nova Iguaçu, Rio de Janeiro, pessoal em Anápolis, Casimiro de Abreu, Mogi Guaçu, Espera Feliz, Teresópolis, Recife, Rio Bonito, Oliveira, Duque de Caxias, Barreiras, Nova Friburgo, Manassás, Juiz de Fora, Magé, Saquarema, pessoal em Iracema, Santa Luzia, Montes Claros, Rio das Ostras, São Paulo, pessoal lá em Santo Antônio do Pinhal, Santo Antônio do Pinhal, Nova Fátima, São Gonçalo, Divino, Paracatu, Columbus, pessoal em São José dos Campos, pessoal em Teoflotone, pessoal em Washington, pessoal em Niterói. Grande abraço para todos vocês aí, bom dia para todos vocês curtindo a nossa rádio, a nossa programação. É o Alô Melodia. Lembrando, daqui a pouquinho tem o giro de notícias e também tem a caixa de mensagem. Agora tem o CCB, Eu Vou Orar.

0: Melodia FM, agora são 9h22, giro de notícias. Sete Lagoas reorganiza editais da Lei Aldir Blanc e libera 1,57 milhão para a cultura. Atualização no Diário Oficial otimiza a burocracia sem alterar valores. Categorias ou deliberações aprovadas em audiência públicas pelo setor cultural. A Prefeitura de Sete Lagoas, por meio da Secretaria Municipal de Cultura, publicou no Diário Oficial do Município a atualização do plano de aplicação de recursos PAR, referente à Política Nacional Aldir Blanc de Fomento à Cultura, PNAB. A medida assegura o investimento de R$ 1.573.108,73 na classe artística do município, otimizando o fluxo administrativo para a liberação dos recursos.
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9: Ótima quinta-feira para você, chegando mais uma edição do nosso quadro A Hora do Consumidor, hoje dia 6 de agosto de 2026, e a pergunta é da Juliana de Barreirinhas, no Maranhão. Ela pediu cancelamento da TV por assinatura, mas continuam emitindo boletos, e ela pergunta o que devo fazer, né? Ela quer saber o que ela deve fazer. Olha, Juliana, após o cancelamento regular do serviço, a empresa não pode continuar cobrando mensalidades, viu? Caso isso aconteça, registre uma reclamação imediatamente. O artigo 42 do Código de Defesa do Consumidor protege contra cobranças indevidas e, dependendo do caso, pode haver direito à restituição dos valores pagos, tá certo? Fica aí a nossa dica para você, tomara que ajude, né, nesse problema aí, viu, nessa questão. Eu sou Kleber Salles e tô de volta daqui a pouco no quadro A Hora do Consumidor.
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0: Na Melodia FM de Sete Lagoas, agora são 9h26, é o Alô Melodia, na melhor programação do seu rádio. Aqui é a comunicação, é de Robson Reis. Grande abraço para você que está nos ouvindo aí em casa, no trânsito, no trabalho, curtindo a nossa rádio, a nossa programação. E olha, gente, deixa eu mandar uns abraços aqui. Deixa eu ir abraçando aqui a Ana no Indústrias, Cíntia no Bandeirante, abração aí para o Flávio no Dona Silvia, Mário no Verde Vale, Jussara no Centro, Rose no Bela Vista, Viviane no Santo Antônio, Glória no Catarina, Leandro Morro do Claro, abração aí pro Ivan Mata Grande, Ruth no Boa Vista, também pro Cláudio no Canaã, abração aí, aproveitando também, mandar uns abraços aí para todos os aniversariantes de hoje, abração, abraços, aquele abraço aí para todos vocês. Agora tem Samuel Tairone, Vão Dizer Que Foi Sorte.

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4: Na Melodia FM de Sete Lagoas, agora são 9h37, 9h37, é o Alô Melodia, na melhor programação do seu rádio. Aqui a comunicação é de Robson Reis. Grande abraço para você nos ouvindo pelo rádio, pelo site e pelo aplicativo. Grande abraço aí para todos vocês curtindo nossa rádio, você em casa, no carro, no trabalho, curtindo. Muito obrigado aí pela sua companhia, pela sua audiência. Deixa eu aproveitar e mandar uns abraços para você que está aí nos ouvindo, para você no Bela Vista, Nova Cidade, Verde Vale, Aeroporto, Cidade de Deus. Abração aí para o pessoal do Orozimbo, Macedo, pessoal no Eldorado, Barreiro, Canaã, Piedade, Jardim Arizona. Abração aí para todos vocês. Abração para o pessoal no São Cristóvão, Santo Antônio, Várzea, Iporanga, Anchieta, Itapuã, CDI. Abração aí para você no Monte Carlo, Canadá, pessoal no Primavera. Abração aí pro pessoal no São João, Interlagos, Boa Vista, Bom Jardim, pessoal no Progresso, pessoal no Brasília, São José. Abração aí para você no Montreal, no Carmo, Bapabuçu, para você aí na Catarina, pessoal também na Cidade de Deus. Abração aí pro pessoal do Luxemburgo, pessoal lá no São Pedro, Anchieta, pessoal no Iporanga, abração aí para todos vocês. Pessoal lá no Goiabeiras, pessoal no Santa Felicidade, pessoal em Prudente de Moraes, abração aí para todos vocês, curtindo a nossa rádio, a nossa programação, onde quer que você esteja. Muito obrigado pelo carinho, pela audiência, pela sua companhia. Agora tem Sara Farias, Se Eu Não Te Ouvir.

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3: Na Melodia FM, agora faltam 10 minutinhos para as 10 da manhã. Agora tem giro de notícias. A concessionária Via Cristais divulgou a programação de obras que serão realizadas na BR-040 entre os dias 3 e 9 de agosto. As intervenções ocorrerão em trechos localizados nos municípios de Paraopeba, Caetanópolis, Sete Lagoas e Curvelo, com serviços de pavimentação e implantação de um sistema de pesagem em movimento. Segundo a concessionária, as equipes atuarão diariamente das 7 às 17 horas, nos sentidos Belo Horizonte e Brasília. Durante a execução dos trabalhos, poderão ocorrer intervenções parciais, temporárias e desvios de trânsito, sempre com sinalização para garantir a segurança dos usuários. Giro de notícias, fonte Teclimídia.

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3: Na Melodia FM, agora são 10:02. Giro de notícias. A Câmara Municipal de Sete Lagoas realizou nesta terça-feira a prestação de contas da intervenção municipal no transporte coletivo urbano durante a 27ª reunião ordinária. A apresentação reuniu dados técnicos e financeiros sobre a atuação do município após a paralisação do sistema de transporte coletivo ocorrida em junho. Em razão de recomendações médicas, o secretário municipal responsável pela pasta, Valdeir Pimenta, não participou da sessão. A explanação foi conduzida pela secretária municipal de Mobilidade Urbana Interina, Fernanda Marielle Fonseca Neves, pelo secretário adjunto de administração e interventor do sistema, Charles Generoso Baracho, pela procuradora-geral do município, Fabiana Abreu da Silva, e pela equipe técnica da administração. Fonte de notícias, informação, fonte de notícias aí, giro de notícias com teclamídia.com.

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9: Tenha cuidado com as tosas. Os pets com pelos mais longos costumam sofrer mais com as temperaturas elevadas. E por isso, os tutores e tutoras buscam pela tosa com mais frequência no verão. Entretanto, ela deve sempre ser feita com cautela, para que não prejudique a saúde animal. Isso porque os pelos são essenciais para regular a temperatura corporal e proteger a pele. Dessa forma, a alternativa mais indicada para diminuir o calor é a tosa higiênica, que é feita na barriga, patas e partes íntimas. Além disso, é recomendado o uso de lâminas mais baixas, para que não seja retirada toda a pelagem. Cachorros ou gatos que possuem histórico de dermatite devem evitar a tosa, para que o quadro não evolua. Em todo caso, vá até um hospital veterinário de confiança e consulte um especialista antes de tomar qualquer decisão.
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15: Na Melodia FM de Sete Lagoas, agora são 10h11, é o Alô Melodia, na melhor programação do seu rádio, Melodia FM de Sete Lagoas, aqui a comunicação é de Robson Reis. Grande abraço para você que nos ouve pelo rádio, site e aplicativo, você em casa, no trânsito, no trabalho, curtindo a nossa rádio, a nossa programação. Olha, gente, vamos conferir aqui as cidades que estão ligadinhas com a gente, conectadas com a gente. A cidade de Divinópolis, Rio do Antônio, Teresópolis, Rio das Ostras, Maricá, Barreira, São Paulo, Columbus, Manassás, São José dos Campos, Anápolis, Brasília, Limoeiro do Norte, Magé, Teoflotone, Rio de Janeiro, RJ, Santa Luzia, Volta Redonda, Mesquita, Oliveira, Taboão da Serra, Pereira, São Gonçalo, Visconde do Rio Branco, Paracambi, Montes Claros, Capelinha, Washington, Nova Iguaçu, Guapimirim, Belo Horizonte, Recife, Itaguaí, Inhoaíba, Boa Vista, Santo Antônio do Pinhal, Paracatu, Congonhas, Uruçuca, Casimiro de Abreu, Niterói, Saquarema, Juiz de Fora e Sete Lagoas. Muito obrigado pelo carinho, pela audiência, pela sua companhia. Abração aí para todos vocês que estão curtindo a nossa rádio, a nossa programação. Lembrando, daqui a pouquinho tem a caixa de mensagem com a mensagem do dia. Daqui a pouquinho tem mais giro de notícias também. Agora tem Matheus Rizzo, Maior Que Tudo.

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3: Melodia FM de Sete Lagoas, 10h24, giro de notícias. Organizadores de shows, festas, feiras, corridas, celebrações religiosas, eventos esportivos, culturais e corporativos realizados em Sete Lagoas devem providenciar o alvará de licença do evento, alvará eventual, antes de divulgar ou promover qualquer atividade. A orientação é da Comissão de Ações e Controle de Segurança de Eventos, vinculada à Prefeitura de Sete Lagoas, que reforça a obrigatoriedade do licenciamento conforme a legislação municipal. A comissão presta atendimento gratuito na Casa da Cultura, oferecendo informações sobre a documentação necessária para a emissão do alvará. O serviço tem como finalidade orientar os responsáveis pelos eventos e garantir que as atividades ocorram em conformidade com as normas de segurança e com a legislação vigente. Giro de notícias, fonte Sete Lagoas, notícias.com.br.

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1: Na Melodia FM de Sete Lagoas, agora são 10h38, está na hora da caixa de mensagem com a mensagem do dia. E a mensagem que saiu para hoje na nossa caixa de mensagem está no livro de Mateus 24:4. Mateus 24:4. Disse-lhes Jesus: acautelai-vos, que ninguém vos engane. Mateus 24:4. Disse-lhes Jesus: acautelai-vos, que ninguém vos engane.

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2: Na Melodia FM de Sete Lagoas, agora são 10h49, 10h49, giro de notícias. 6 jogos da volta das oitavas de final da Copa do Brasil foram realizados neste meio de semana, definindo as classificações de Atlético Mineiro, Cruzeiro, Grêmio, Palmeiras, Santos e Vasco à próxima fase da competição. Confira os resultados. Copa do Brasil, oitavas de final. Volta. Remo 0, Santos 1, Juventude 0, Atlético Mineiro 1, Cruzeiro 2, Chapecoense 0, Grêmio 1, Mirassol 0, Fortaleza 3, Palmeiras 2, Fluminense 1, Vasco 3. Fonte de notícias, site uol.com.br.

0: Olha, não toque no seu rádio. Não saia daí não, tá? A gente volta já já.
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11: Na Melodia FM de Sete Lagoas, agora são 10h58, 10h58. Olha, gente, está na hora de agradecermos aí a nossa audiência. Vamos agradecendo aí ao pessoal nas cidades aí, vamos agradecendo o pessoal em Uma Idade, o pessoal em Magé, Nova Souri, Barra Mansa, Guapimirim, Manaus, Acaraú, Rio das Ostras, São Paulo, Itaguaí, Inhoaíba, Brasília, Teófilo Otoni, Rio de Janeiro, Serra, Paracatu, Columbus, Manassás, Congonhas, Volta Redonda, Barra do Piraí, Recife, Mesquita, Barreiras, São José dos Campos, Washington, São Gonçalo, Nova Iguaçu, Anápolis, Poços de Caldas, Solânea, Rio do Antônio, Belo Horizonte, Casimiro de Abreu, Niterói, Cabo Frio, Oliveira, Saquarema, Guimarães, Volta Redonda, Juiz de Fora e Sete Lagoas. Muito obrigado pelo carinho, pela audiência, pela sua companhia. Aqui a comunicação foi de Robson Reis. Fiquem todos com Deus, fiquemos todos com Deus. Muito obrigado, grande abraço, valeu.

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0: pode aplaudir o nome daquele que merece. 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

Quinta-feira, final de semana quase chegando aí, né? A sexta-feira tá batendo na porta e nós estamos aqui reunidos mais uma vez com a melhor programação do seu rádio e a Estação Louvor, trazendo os hits e sucessos da música gospel, especialmente para você, ouvinte. É, mais uma quinta-feira onde nós temos a oportunidade de fazermos mais e fazermos melhor. Tô chegando, eu quero você comigo aqui.

0: A gente vai dar uma paradinha rápida em nossa programação, mas não saia daí. Daqui a pouquinho voltamos com muito mais pra você.
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7: Você costuma reservar alguns minutos para relaxar durante o dia? Pequenas pausas podem ajudar a diminuir a tensão acumulada e melhorar a concentração. Levantar da cadeira, alongar o corpo, tomar um copo de água ou simplesmente fechar os olhos por alguns instantes já faz diferença. Essas pausas ajudam a reduzir a sobrecarga física e mental, principalmente para quem passa muitas horas trabalhando ou estudando. Cuidar da mente também faz parte de uma vida mais saudável. Cuide-se bem.
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0: Deu tempo de tomar aquela aguinha? Muito bem, já estamos de volta com a nossa programação e eu sei que você vai adorar mais essa parte, com grandes sucessos aqui na

0: Aqui os intervalos são sempre muito rápidos, então não saia daí, é rapidinho e a gente volta com muito mais música. Até já! 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
4: Dicas de economia. Reduzir planos de telefonia e internet. Outra dica para cortar gastos sem abrir mão do estilo de vida é pesquisar a possibilidade de reduzir os planos de telefonia, internet e TV a cabo. Muitas vezes, você paga mais por um plano que nem usa muito. Por isso, o primeiro passo é analisar o pacote contratado e o que usa dele.
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0: Deu tempo de tomar aquela aguinha? Muito bem, já estamos de volta com a nossa programação e eu sei que você vai adorar mais essa parte, com grandes sucessos aqui na

0: nosso encontro de hoje, infelizmente, está terminando. Espero que você tenha gostado. Eu fiquei muito feliz da gente se encontrar mais uma vez aqui na sua rádio. Tá combinado? A gente vai se encontrar de novo. Então, obrigado pela sua companhia, pelo carinho de sempre e pela audiência maravilhosa. Tchau, tchau.
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7: Anote os ingredientes para aprender a fazer a torta de legumes. Para a massa, 2 xícaras chá de leite, 2 ovos, 1/4 xícara chá de azeite, 100 gramas de queijo ralado, 2 xícaras chá de farinha de trigo, 1 colher sopa de fermento em pó, sal a gosto ou 1 tablete de caldo de galinha. Agora os ingredientes do recheio: 1 batata pequena picadinha, 1 cenoura pequena picadinha, 4 vagens bem picadas, 1/2 xícara chá de cebola picada, 1 tomate picado, 100 gramas de presunto ralado, 100 gramas de mussarela ralada, 1/2 xícara chá de salsa e cebolinha, tempero a gosto. Para o preparo do recheio, cozinhe os legumes. Em um recipiente, junte os legumes, a cebola, o tomate sem semente, salsinha, cebolinha, presunto e mussarela ralados, sal, orégano, pimenta e azeite. Cada ingrediente que você adicionar, você deve misturar. Agora o modo de preparo da massa. No liquidificador, coloque o leite, os ovos, o azeite, o queijo ralado e bata. Desligue, junte sal e a farinha, bata e desligue. Acrescente o fermento em pó e bata novamente. Mas é só o suficiente para poder misturar o fermento à massa. Depois, coloque parte da massa em uma assadeira untada e polvilhada. Coloque o recheio sobre ele e depois o restante da massa por cima do recheio, fazendo camadas. Leve ao forno pré-aquecido a 180 graus por 15 a 20 minutos e 200 graus Celsius até dourar, cerca de mais 10 minutos. Depois é só saborear essa torta que fica uma delícia e ainda por cima bem saudável. Bom apetite para você, continue aí curtindo a melhor programação do seu rádio e fazendo então essa torta maravilhosa de legumes.
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quantos querem a fidelidade do Senhor. 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
7: Vem comigo, tá no ar o nosso Gospel Show pra você. Hoje é quinta-feira, nessa quinta-feira o Gospel Show tá demais, viu? A nossa produção tá de parabéns. Eu cheguei e vi ali a nossa produção preparando tudinho, selecionando música por música, preparando roteiro. O Gospel Show hoje promete, tá bom? Então, fique com a gente até o final pra você curtir o melhor da música gospel aqui na sua rádio, tá bom? Alex Gouveia já tá no ar junto contigo. Compartilha nas redes sociais, espalha pra todo mundo, aumenta esse volume aí no máximo pra você curtir o nosso Gospel Show. Abrindo a nossa primeira sequência de hoje, nessa quinta top demais.
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7: Tenha cuidado com as tosas. Os pets com pelos mais longos costumam sofrer mais com as temperaturas elevadas. E por isso, os tutores e tutoras buscam pela tosa com mais frequência no verão. Entretanto, ela deve sempre ser feita com cautela, para que não prejudique a saúde animal. Isso porque os pelos são essenciais para regular a temperatura corporal e proteger a pele. Dessa forma, a alternativa mais indicada para diminuir o calor é a tosa higiênica, que é feita na barriga, patas e partes íntimas. Além disso, é recomendado o uso de lâminas mais baixas, para que não seja retirada toda a pelagem. Cachorros ou gatos que possuem histórico de dermatite devem evitar a tosa, para que o quadro não evolua. Em todo caso, vá até um hospital veterinário de confiança e consulte um especialista antes de tomar qualquer decisão.
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0: É o Gospel Show de volta na sua rádio. Aumenta o volume. Tá chegando música

0: não sai daí, é o melhor da música gospel pra você.
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5: Dicas de saúde.
6: Reduza a ingestão de sal e aumente o consumo de água. Além de favorecer o inchaço de pernas, pés, barriga e outras regiões do corpo, o excesso de sal pode comprometer a saúde. A retenção de líquidos provocada pelo consumo exagerado de sal sobrecarrega o coração, rins e vasos sanguíneos e também pode levar à hipertensão, explica a médica Liliane Opperman. A nutróloga recomenda a ingestão de 2 litros de água. Leite, água de coco e sucos podem ajudar a alcançar esse patamar, mas o ideal é que a água pura seja a principal fonte.
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1: Acabou! Fazer o que, né? Tem aquele ditado que fala que tudo que é bom dura pouco, e é verdade, não é mesmo? Mas não fica triste não, tá? Amanhã tem mais Gospel Show pra você comigo mesmo. Então beijão no fundo do coração, fiquem todos com Deus e até lá.
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4: Oi, boa tarde.
5: Tarde pra você, que a graça de Jesus esteja sobre a sua vida, muito prazer, eu sou o Johnny Silva, hoje quinta-feira, quase finalzão de semana, que coisa boa, né? Muito bom estar por aqui, hoje quinta-feira, hoje 6 de agosto de 2026, como que você está? Tá tudo bem? Tudo bacaninha por aí? Tá começando mais uma Tarde de Fé aqui na sua rádio, esse programa que traz muita alegria, muita descontração aí pra você no seu dia a dia, no que você está fazendo, na sua casa, no seu trabalho. Vamos começar muito bem, tá chegando o Fernandinho com a participação de Paulo Santos aqui na nossa Tarde de Fé.

Priscila Alcântara, passou por aqui também o DJ PV com Camila Campos. Tudo isso aqui na nossa programação, aqui na nossa rádio, aqui na nossa tarde de fé. Que coisa boa! Quem disse que o cristão não pode dançar, não pode cantar, não pode pular, não pode ser feliz? Ah, vamos louvar aqui com Cícero Oliveira. Vou louvar!

0: é a vida do cristão, rompendo em fé, aqui com a comunidade internacional da Zona Sul, aqui na nossa tarde de fé. Vou para um breve intervalo, mas já eu volto com muito mais pra você, tá bom? Não saia daí.
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6: Olá, chegando para você o nosso Gospel News de hoje com a minha apresentação, locutora Patrícia. E uma igreja ficou alagada após fortes chuvas em São Leopoldo, no Rio Grande do Sul. A água invadiu a Atos Church, inundando parte do templo. Perdemos bastante coisa devido a um pequeno alagamento que está vindo por falta de contenção de uma obra aqui do lado e nos fundos da igreja. Está vindo um barro vermelho, relatou o pastor Maicon Gonçalves, líder da denominação, em vídeo no Instagram. A congregação já havia sofrido outros alagamentos. Mesmo diante dessa situação, permanecemos firmes. Vamos nos levantar mais uma vez e continuar a obra de Jesus, pois sabemos que Deus continua cuidando da sua igreja, declarou a Atos Church.
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0: Opa, comigo, seja muito bem-vindo, tá chegando o Leandro Borges.

0: agora, com muito carinho, quero chamar para cantar comigo essa linda canção, o meu irmão Moisés Cleiton.
1: É um prazer para mim.

palavra do Senhor diz: 1000 cairão ao teu lado, 10000 à tua direita, mas tu não serás atingido. 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

Cristina aqui na nossa programação, aqui na nossa Tarde de Fé. Ah, antes você curtiu aqui o Anderson Freire com a participação de Paloma Posse, aqui na nossa tarde. Seja muito bem-vindo, tá? Por aqui continua. Enquanto isso, você pode seguir a gente aí nas redes sociais, pelo nosso WhatsApp também, você pode mandar a sua mensagem. O nosso site tá aguardando aí uma visita sua, porque o nosso site tá muito lindão. Lá você fica sabendo de tudo o que acontece aqui na nossa rádio, dos bastidores, notícias. É uma rádio super completa para você. Por aqui continua. Yeah.

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0: Você ouvindo Samuel Messias, gerado no altar, aqui na nossa tarde de fé. Vou para um breve intervalo, mas não saia daí, tá bom? Porque Deus tem muito para falar na sua vida nesta tarde aqui, tá bom? Já já eu volto.
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5: E durante a abertura do Congresso Levante Ásia 2026, em Manila, nas Filipinas, o pastor Peter Tanshi desafiou milhares de jovens cristãos a fazerem da perseverança um compromisso para toda a vida ministerial. Tanshi falou a um auditório formado majoritariamente por participantes com menos de 40 anos e resumiu sua mensagem em um apelo direto: sirvam a Deus com alegria e terminem bem. Baseado em estudos sobre liderança cristã, o autor define terminar bem como permanecer fiel a Deus até o fim da vida, desenvolver plenamente o potencial recebido e deixar um legado duradouro para o reino. Este foi o nosso Gospel News. Obrigada a você que acompanhou e até o próximo.
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0: Comigo tá chegando por aqui o Maurício Paz.

estar dentro dos planos de Deus. Que maravilha! Seja muito bem-vindo aqui na nossa rádio, aqui na nossa programação. Pra você que ligou o radinho agora, o aplicativo, o nosso site, chamou aí na Alexa, você está ouvindo aqui a nossa tarde de fé com muitos louvores e muita adoração aqui nessa tarde gloriosa, maravilhosa aqui de quinta-feira. Você curtindo o Liz Avancini aqui na nossa programação. Quer indicar a sua aqui na nossa rádio? É muito fácil, acesse aí, segue a gente nas redes sociais, manda um recadinho pra gente, a gente vai ficar feliz, tá bom? Através do nosso WhatsApp, do nosso site, do nosso aplicativo também tem como você fazer a nossa programação aqui, tá certo? Continua! É a nossa tarde de fé!

0: você ouvindo Valesca Maíssa com a participação aí de Jefferson e Suelen aqui na nossa Tarde de Fé. Vou para um breve intervalo, mas já já eu volto com muito mais pra você, tá bom? Aqui na melhor rádio do Brasil, não saia daí.
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0: Opa, comigo, seja muito bem-vindo. Prazeraço, Johnny Silva. Por aqui continua, é a nossa Tarde de Fé.

Aqui a música não para, seja muito bem-vindo, você curtindo aqui a nossa tarde de fé. Tá aí Disciples, passou por aqui também Chorus. Há uma super sequência pra você aqui na nossa tarde de fé. Continuamos nesta mesma vibe por aqui, aonde quer que você esteja, no seu trabalho, em casa. Ah, tá aí na casa da mamãe, tá fazendo aquela caminhada, tá dentro do ônibus curtindo a gente com um foninho de ouvido. Muito obrigado pelo carinho, pela audiência. Você está na melhor rádio do Brasil, curtindo a nossa tarde de fé.

0: Estamos por aqui! Não desista de mim, é o Anderson Freire abrilhantando aqui a nossa tarde de fé. Quero agradecer você que ficou com a gente aqui, grudadinho. A nossa tarde de fé tá ficando por aqui, mas voltaremos amanhã na sexta-feira, tá bom? Não fica triste. Já falei, não fica triste. Tá chegando uma programação aqui maravilhosa, que eu tenho certeza que Deus vai continuar falando aí a sua vida, tá bom? E continue orando pela nossa rádio aqui, por nós, tá bom? Vamos ficar muito felizes. Amanhã temos um encontro marcado. Até amanhã, que Deus continue te abençoando. Tchau, tchau!
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5: E Michelle Agiemang deixou de ser apenas uma jogadora da Inglaterra para se firmar como uma das jovens peças mais influentes da seleção. Aos 19 anos, a atacante se tornou uma das grandes revelações da Euro feminina. Integrante ativa do Jogadoras para Deus, um ministério cristão de discipulado voltado para atletas profissionais. Enquanto conquista espaço no futebol europeu, a atacante Michelle tem chamado atenção por seu compromisso com a igreja local. Um vídeo compartilhado nas redes sociais mostra a jovem da seleção inglesa tocando baixo durante um momento de louvor, revelando que o seu talento vai além dos gramados.
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seu tempo. E esse tempo chegou, meu irmão. Glória a Deus por isso. É um sonho grande.

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5: Graça e paz, povo do avivamento. Chegando por aqui mais uma edição da programação Topzera do seu rádio. Diante do altar, tá no avisa lá, comunica a galera, diz pra todo mundo que na programação Topzera dessa quinta-feira, isso mesmo, hoje, quinta-feirosa, esse é mais um dia que o Senhor nos fez, é o dia que o Senhor coloca na agenda como dia da minha e da sua vitória, e é um prazer poder estar por aqui, abençoando a sua vida. Prazer, sou seu irmão em Cristo, pastor Giovanni Nunes, trazendo mais uma edição do programa Diante do Altar, dessa quinta-feirosa, todo especial pra você, programa esse repleto de bênção, de alegria, de felicidade, de coisas de Deus para sua vida. E eu quero já liberar aquela palavra de bênção e dizer que hoje você vai estar abençoado pelas mãos de Deus, que os louvores e a palavra de hoje virão ao seu coração para mudar, transformar e trazer a bênção do Senhor sobre sua vida. Aumenta o volume porque a gente começa agora com uma super sequência de louvores abençoado para abençoar a sua quinta-feira toda especial feita para você. Bora então, aumenta o som porque começa agora mais uma edição do Diante do Altar. Vem comigo!
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1: Muito bem, gente, tá aí pra vocês então, depois dessa super sequência, você agora vai dar uma pausa rapidinha aqui, a gente vai dar um break, mas coisa rápida, aquela coisa rápida, sabe, de vapt vupt, é só pra molhar a garganta e voltar pra trazer mais sucesso pra você, pra poder sentir mais presença de Deus, porque já estamos sentindo a glória de Deus aqui na programação, hein? Tá gostoso demais o programa de hoje e é claro, tá bom porque você tá aí junto com a gente. Então, enquanto eu vou pro break rapidinho, fazer aquela pedida, aquele pedido abençoado, vai lá, convida alguém, chama alguém pra ouvir a programação diante do altar, porque tá rolando coisa boa e vai rolar muito mais. Como eu digo sempre, o melhor de Deus está por vir. Então fica por aí que eu volto já já, trazendo mais de Deus na programação mais top do seu rádio.
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1: Muito bem, gente, estamos de volta com a programação Diante do Altar. Isso mesmo, depois desse intervalo abençoado aí, você volta ouvindo a programação mais top do seu rádio, trazendo alegria pra você na rádio mais top que você ouve todos os dias. Olha, agora a gente vai de mais canção pra você, mas a gente quer agradecer muito você pelo carinho da sua audiência, por você estar junto com a gente aí acompanhando, espero que esteja gostando da programação Diante do Altar e que você possa divulgar pra mais gente pra ouvir a nossa rádio e ouvir a nossa programação que rola por aqui de segunda a sexta-feira, isso mesmo, nesse horário você ouve a gente. E agora chega de blá blá blá, eu tenho mais louvores bonitos pra você, pro seu coração, abre o coração e deixa Deus te abençoar, como eu digo sempre, aumenta o volume, porque o melhor de Deus está aqui.
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1: Muito bem, gente, tá aí pra vocês então, depois dessa super sequência, você agora vai dar uma pausa rapidinha aqui, a gente vai dar um break, mas coisa rápida, aquela coisa rápida, sabe, de vapt-vupt, é só pra molhar a garganta e voltar pra trazer mais sucesso pra você, pra poder sentir mais presença de Deus, porque já estamos sentindo a glória de Deus aqui na programação, hein? Tá gostoso demais o programa de hoje e é claro, tá bom porque você tá aí junto com a gente. Então, enquanto eu vou pro break rapidinho, faz aquela pedida, aquele pedido abençoado, vai lá, convida alguém, chama alguém pra ouvir a programação diante do altar, porque tá rolando coisa boa e vai rolar muito mais. Como eu digo sempre, o melhor de Deus está por vir. Então, fica por aí que eu volto já já, trazendo mais de Deus na programação mais top do seu rádio.
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1: Muito bem, gente, estamos de volta com a programação Diante do Altar. Isso mesmo, depois desse intervalo abençoado aí, você volta ouvindo a programação mais top do seu rádio, trazendo alegria pra você na rádio mais top que você ouve todos os dias. Olha, agora a gente vai de mais canção pra você, mas a gente quer agradecer muito você pelo carinho da sua audiência, por você estar junto com a gente aí acompanhando. Espero que esteja gostando da programação Diante do Altar e que você possa divulgar pra mais gente pra ouvir a nossa rádio e ouvir a nossa programação que rola por aqui de segunda a sexta-feira. Isso mesmo, nesse horário você ouve a gente. E agora chega de blá blá blá, eu tenho mais louvores bonitos pra você, pro seu coração. Abra o coração e deixa Deus te abençoar, como eu digo sempre, aumenta o volume, porque o melhor de Deus está aqui.
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0: A palavra de Deus vai dizer no Evangelho de Marcos, no capítulo 11, versículo 24, diz assim: Por isso vos digo, que todas as coisas que perdides orando, credes que recebereis e tê-lo-eis. Muito bem, meus amados, no Gotas de hoje, a gente está diante de duas coisas muito importantes: crer e pedir. Você sabia que muitas pessoas, às vezes, aquilo que quer, até pede, mas pede sem fé. Pede para ver o que vai dar. Pede, será que eu vou tentar pedir aqui para ver se acontece? Isso pode acontecer assim quando você vai pedir alguma coisa a alguém, a alguma pessoa. Aí a gente tem aquela dita frase que o não você já tem, né? Mas com Deus as coisas é diferente. Deus está dizendo pra gente assim: olha, por isso vos digo que todas as coisas que pedides orando. Ou seja, se eu preciso de alguma coisa de Deus, eu preciso ter um tempo particular com Deus para dizer sobre essas coisas. Orar é conversar com Deus, orar é ter um tempo com Deus, orar é ter um tempo de intimidade com Deus, orar é parar e anunciar para Deus aquilo que você está vivendo, aquilo que você está passando e aquilo que de fato você precisa alcançar e quer conquistar da parte dele. Aí ele diz: pedir todas as coisas orando, credes que o receberei. Aqui está o mistério de hoje para minha vida e para sua vida. É isso que eu estou dizendo. Tem gente que só pede, mas não crê que Deus vai fazer. Tem gente que pede, já pede com dúvida, já pede, será que ele vai fazer mesmo? E quando você coloca a dúvida é o maior empecilho da sua conquista. A dúvida é o maior empecilho do seu sucesso. Uma das coisas que traz a tua dúvida é o medo de não conquistar. É o medo de vencer, é o medo de perder. É o medo de sofrer. E quando vem o medo da dor, o medo das dificuldades, você faz a sua fé balançar, a sua crença desacreditar. E você perde aquilo que você precisa. Então hoje, a palavra de Deus para você, a palavra de Deus para nossas vidas hoje é essa. Por isso vos digo que todas as coisas que perdides orando, credes que receberei. É isso que Deus quer dizer. Creia que aquilo que você clamou, que aquilo que você precisou, que aquilo que você buscou de Deus, que aquilo que você colocou no altar de Deus, creia que Ele vai fazer, creia que Ele vai te entregar. Ainda que o inimigo diga: não adianta, Deus não vai fazer, você não merece, você não, creia, Deus não está colocando condições. Deus não está dizendo: ah, você merece, você não merece, você é bom, você não é, você é mal, você não é, você é feio, você é bonito, você é branco, você é moreno, você é azul. Não, Deus só está dizendo o seguinte: creia. Eu não sei o que você está precisando, eu não sei o que você está pedindo, eu não sei o que você está clamando. Eu só sei de uma coisa: se você pedir crendo que vai receber, a Bíblia está dizendo, você vai ter. Não é eu que estou dizendo, é a palavra de Deus, é o próprio Cristo, é o próprio Jesus falando aos seus discípulos. Se você crê, como ele disse para Marta e Maria, eu não tenho vos dito, se creres, vocês verão a glória de Deus. Então eu não sei o que você está passando, mas se você crer que esse vento vai embora, Deus vai mandar esse vento embora. Eu não sei o que você está passando, mas se você crer que essa enfermidade vai embora. A Bíblia diz que se a gente tiver fé do tamanho de um grão de mostarda, a gente tem autoridade para mandar um monte se mover. Então creia. Creia que hoje Deus está mudando alguma coisa dentro de você. Creia que Deus está mudando esse quadro. Creia que Deus está mudando esse cativeiro. Creia que Deus está trazendo aquilo que você precisa para viver o melhor dele na sua vida. Creia, mas não creia de qualquer coisa. Creia de todo o teu coração. Creia no Senhor, que o Senhor o fará. Se credes, verás a glória de Deus. Essa é a palavra do Senhor para a minha vida e para a sua vida nesse dia. Medite, receba e creia. Esse é o Gotas da Palavra de Deus. Eu sou o pastor Giovanni Nunes. Até uma próxima. Graça e paz. Shalom. 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
3: 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Só quem é apaixonado pela presença dele. 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

0: privilégio, uma honra.
1: Glória a Deus.
2: Dá uma salva de palmas pra Jesus aí, gente.

0: isso aqui merece até. Segura aí, maestro.
1: Coisa
0: merece
1: boa.
0: Até isso aqui, Cláudio. Merece, ó.
2: É paixão pela tua presença.
0: Solta a voz.
2: Senhor.
1: Oh, coisa linda.
0: É o instinto da alma.

0: coisa boa.
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3: O homem pode fazer planos, mas o agir, o querer e o efetuar é de Deus, que é o Criador. Ele é quem cuida, ele é quem coloca as coisas no seu devido lugar.

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2: Eu acho que você conhece aqui.

canção. Ela me faz lembrar de quando eu tinha 6 anos de idade. E eu lembro que dentro de uma igreja bem pequenininha, Jesus olhou pra mim, uma menina improvável, que não tinha condição, que não tinha força pra se levantar. E ele me deu uma promessa. Ele disse: Kellen, eu te levarei sobre essas nações. E hoje eu tô aqui como testemunho do Senhor pra dizer que se ele fez a promessa na sua vida, ele vai cumprir, ele vai fazer. Descansa o teu coração, pois ele é fiel. Cante.

consegue demonstrar o quanto você ama o papai. Jogue suas duas mãos aos céus o mais alto que você pode, vamos. Em alta voz, a igreja, mais alto que você pode. Diga, não abro mão da tua presença, vamos lá.